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0: Boa noite, são 2 horas.
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0: Boa noite, são 3 horas. 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

0: Boa noite, são 4 horas. 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

0: Bom dia, são 5 horas. 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
1: Bom dia, são 6 horas.
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0: Bom dia, são 7 horas.
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0: Bom dia, são 8 horas.
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1: Ora, muito bom dia, estão a começar as nossas manhãs da Rádio Clube da Covilhã. Está comigo Milene Proença nesta manhã de terça-feira. Já sabes, estamos juntos, como habitualmente, até às 12. Até às 12 eu estou por aqui para lhe trazer o melhor da música e também para fazer com que a sua manhã seja, sem sombra de dúvida, mais animada e ajudar também a passar o tempo nesta terça-feira. Ora, e vamos começar a manhã de hoje a olhar para as temperaturas. Segundo o Instituto Português do Mar e da Atmosfera, e vamos começar com Castelo Branco, vão estar 34 graus de máxima e 18 graus de mínima. Para a Covilhã, 33 graus de máxima e 16 graus de mínima. Para o Fundão, 34 graus de máxima e 16 graus de mínima. Para Penamacor, 33 graus de máxima e 19 graus de mínima. Para Belmonte, 32 graus de máxima e 16 graus de mínima. Para as Penhas da Saúde, 22 graus de máxima e 13 graus de mínima. E para a Guarda, 28 graus de máxima e 16 graus de mínima. Ora, conseguimos perceber que as temperaturas aumentaram ligeiramente comparando ao dia de ontem. E, portanto, para esta terça-feira o céu vai estar pouco nublado, limpo na maior parte da região. E aqui ainda com alguns aguaceiros no interior durante a tarde, mais provável ali nas regiões norte e centro, onde poderão ser por vezes acompanhados de trovoada e, portanto, à semelhança um pouco de ontem, em algumas zonas da região centro. Também aqui a verificar-se uma pequena subida, como eu disse, da temperatura, especialmente da máxima, as máximas aqui nos 33 e nos 34 graus, portanto, aí mais um dia de calores, aí mais um dia de altas temperaturas. E por isso mesmo o distrito de Castelo Branco continua sob aviso amarelo, e portanto aviso amarelo aqui até às 21 de trovoada e amanhã também, portanto durante o dia de hoje e durante o dia de amanhã até às 21 aviso de trovoada. Também aviso para aguaceiros que poderão ser fortes e acompanhados de granizo, na mesma até às 21, portanto basicamente hoje e amanhã aviso amarelo para trovoada e aguaceiros. Portanto, as trovoadas vão continuar no distrito de Castelo Branco e também no distrito da Guarda. São estes dois dos cinco distritos que estão com aviso amarelo. Os restantes são Bragança, também Vila de Real e Viseu. Portanto, os restantes estão com aviso verde, estão sem qualquer aviso, e apenas estes cinco distritos com aviso amarelo, mas com foco aqui, temos foco em Castelo Branco e na Guarda hoje e amanhã para trovoada e aguaceiros. Portanto, são estas aqui as temperaturas para o dia de hoje, para esta terça-feira, dia 16 de junho. Nós por aqui voltamos à música e voltamos à música portuguesa. Música portuguesa sempre a ser aqui também o foco, a estrela dos nossos programas da manhã. Aí David Carreira, Nego do Borel e DJ Télio. Daqui a pouquinho eu regresso para irmos até à nossa revista da Imprensa Nacional de hoje. Continuam desse lado, continuam com a Rádio Clube da Covilhã e com as nossas manhãs

Acabamos de ouvir João Pedro Paes e seguimos agora para a nossa revista da Imprensa Nacional de hoje, onde lhe vou contar todos os destaques das capas dos jornais nacionais desta terça-feira. E começamos com o Jornal de Notícias. Zonas com alto risco de incêndio continuam sem videovigilância. Há 150 torres de acompanhamento remoto que cobrem apenas 50% do território nacional. Parque Nacional da Peneda Gerês, Alto Minho e Serra Algarvia estão a descoberto. Grande destaque também para o Mundial, Martínez entre o céu e o inferno. Selecionador foi capaz do melhor e do pior com a Bélgica. À terceira tentativa com Portugal, a fasquia é elevada. O cozinheiro lusodescendente que veste a camisola nas redes, bacalhau à brasa é receita para chegar à final, diz David. Já Cabo Verde resiste à fúria espanhola e estreia-se com empate histórico. Guarda-redes Vozinhas esteve inspirado na partida. Por fim, no desporto, destaque para o Grande Prémio JN. Entrevista a Rafael Reis, ciclista da Anicolor Campi Carim, carne, assim é que é, tinha de conseguir uma terceira vitória antes de acabar. Destaque também para Aveiro, 20 anos de cadeia por matar à facada testemunha que o incriminou, e para a presidência, 100 dias de coabitação fluida e conflitos latentes. Politólogos à espera do efeito do pacote laboral. Ora, passamos agora para o Diário de Notícias, destaque também para o Mundial. Portugal estreia-se esta quarta-feira no Campeonato do Mundo e para a Grande Conferência, Diário de Notícias. Sem jornalismo livre não há escrutínio do poder nem debate de qualidade. O governo quer centros de saúde equipados para rastrear cancros até ao final do ano e petróleo com em mínimos de março a beneficiar do acordo Estados Unidos e Irão. Do lado direito desta capa temos destaque para a lei laboral e também para a sentença. Polícia que matou Odair Muniz, condenado a 3 anos com pena suspensa. No Médio Oriente, dúvidas persistem sobre pormenores do acordo entre Estados Unidos e Irão. E Reino Unido proíbe redes sociais a menores de 16 anos. No Jornal Público, destaque também para os Estados Unidos e para o Irão, que assinam um acordo de paz e Estreito de Hormuz reabre até dia 19, e também para o homicídio de Odair. O Público escreve também sobre as contas públicas. Banco de Portugal prevê regresso a déficit já este ano e sobre o Mundial 2026. Cabo Verde espanta o mundo e choca a Espanha. O empate a zeros na sua partida de estreia em Mundiais transformou Cabo Verde na primeira surpresa da competição. Chegamos agora ao Jornal Negócios, com destaque para o Banco de Portugal, que vê pressão sobre as casas a estabilizar, e para o petróleo, que ainda vai demorar a voltar a níveis pré-guerra. Quanto à banca, Polónia pode abrir apetite a espanhol pelo banco BCP, e destaque também ainda para os impostos. Regime mensal no IVA dos combustíveis é obrigatório. Santa Casa faz nova venda em leilão de 15 milhões, a ser também destaque no Jornal Negócios desta terça-feira. Por último, chegamos ao desporto, vamos até ao Record, com muitos destaques nesta capa. Começamos com destaque para o guarda-redes de Cabo Verde, Vozinha, cala Espanha. Tubarões conseguem empate histórico na estreia. Relembro que a Espanha e Cabo Verde empataram zeros na noite de ontem. O guarda-redes de 40 anos está sem clube depois de deixar os Chaves. Ganhou mais de 3 milhões de seguidores no Instagram e a mãe foi impedida de entrar nos Estados Unidos para o ver jogar. Quanto aos restantes jogos do dia de ontem, a Bélgica e o Egito empataram a uma bola. A Costa do Marfim venceu por 1-0 o Equador e a Suécia venceu por 5-1 a Tunísia. Já quanto à seleção nacional, os jogadores têm passado o tempo à beira-mar. A praia faz parte dos planos, Mateus Nunes, assim é que é, diz que serve para se adaptarem ao clima. Rubem Dias ainda está algo condicionado e relembro que a seleção nacional joga amanhã às 18 horas. Quanto aos destaques do Benfica, António Silva sem pressa quer perceber papel na equipa antes de renovar. A lista de pré-época para fechar esta semana.
Quanto ao Sporting, Maxi Araújo, prioridade para o Chelsea. Blues procura um lateral esquerdo após a saída de Cucurella. E Mauro Couto mostra-se a Rui Borges. O extremo brilhou em Toulon e vai estar no Estágio. Por fim, destaca quando ao Futebol Clube do Porto os segredos do pleno na formação. Dragões festejaram os 3 títulos nacionais de jovens. Portanto, foram estes aqui os destaques do desporto e não só, também das restantes capas dos jornais nacionais desta terça-feira. São estas as notícias que estão em grande destaque na manhã de hoje. Já sabe, daqui a pouquinho, às 10, temos as notícias da região, temos a nossa síntese informativa, não perca, já daqui a pouco. Por agora voltamos à música e à música portuguesa. Vem Max Tick Soul e Latin Cordeiro, Gasosa, aqui a tocar na sua rádio. 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

0: Bom dia, são 9 horas.
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Maria de Tiago Bittencourt, muito bom dia. Passam 5 minutos das 9. O meu nome é Milene Proença e está a ouvir as manhãs com a Rádio Clube da Covilhã. Estamos juntos até às 12. Ainda falta muito até lá, por isso continue desse lado. Se está a juntar-se a nós só agora, a ir para o trabalho, já a trabalhar, fique na companhia das manhãs da RCC em 97.0 ou também através do nosso site em www.radio-covilha.pt. E eu trago-lhe agora a primeira sugestão de hoje, porque a Feira Ibérica de Teatro do Fundão está de regresso este ano com um número recorde de 21 espetáculos, desde o teatro, da dança, também do circo, da música, e vai começar já amanhã. Portanto, começa já amanhã, dia 17, e vai estar até sábado, dia 20, e com uma programação muito diversificada. Vamos falar disso mesmo, dessa programação, porque destaca-se nesta edição o retorno do Dia da Família, no último dia, no dia 20, e também neste dia 20, o concerto de encerramento com Amy Curl, que vai apresentar o álbum Pastoral, este álbum que foi vencedor do Prémio José Afonso 2025. Outro dos destaques é a estreia absoluta em Portugal do espetáculo Metábasis, da companhia espanhola Lyle Art, que vai apresentar no dia 18, às 22, no Octógono. Portanto, aqui algumas das novidades e também dos destaques desta edição da Feira Ibérica de Teatro do Fundão. Em grande parte dos dias e dos eventos a entrada é gratuita, incluindo aqui os espetáculos de rua que vão acontecer na Praça Velha, também na Praça do Município e na Praça da Moagem, e portanto pode adquirir os seus bilhetes através da Ticketline ou diretamente na Moagem, na Cidade do Engenho e das Artes. Portanto, fica aqui uma ótima sugestão. Pode consultar o programa completo também, que se encontra disponível online, e nós no nosso site temos o link que dá acesso direto a esse programa. Portanto, fica aqui a dica para consultar e para escolher os espetáculos que gostaria de ir. É entre 17 e 20 de junho, começa já amanhã esta Feira Ibérica de Teatro do Fundão, por isso não pode perder. Fica aqui uma ótima dica para esta semana. Ótima dica também é ficar desse lado, muita animação sempre por aqui. Já daqui a pouco às 10 temos as notícias, a nossa síntese informativa. Por agora vamos à música popular portuguesa. Daí Flávio, jura que ainda me queres.

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E é o som de Ivete Sangalo e Ludmilla que entramos neste nosso momento da música brasileira, porque nas manhãs da Rádio Clube de Covilhã vem muita música animada pela frente. Fica desse lado para não perder as próximas músicas. Ficamos agora com Irã Costa e O Verão Já Começou.

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1: 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Daí fazendo a mesclagem, você tá ligado o que que dá, né?
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Acabamos assim este nosso momento da música brasileira, por aqui sempre também nas manhãs da Rádio Clube da Covilhã. E ao som desta música e de muita animação, que venho falar-lhe agora sobre o Centro de Inovação de Turismo, que promove na Faculdade de Ciências da

Esta dica desta sessão, que vai incluir também uma análise das tendências internacionais da economia wellness e dos desafios de inovação e transformação digital do setor, com destaque para o projeto Termalistos, apoiado pelo Plano de Recuperação e Resiliência, portanto apoiado aqui pelo PRR. Fica aqui esta sugestão, é já esta quinta-feira a partir das 14h30 na Faculdade de Ciências de Saúde da Universidade da Beira Interiores. Ora, e falando em Ciências da Saúde e Universidade da Beira Interior, digo-lhe também que o Núcleo de Estudantes de Medicina da UBI, o MedUBI, vai apresentar hoje o espetáculo Fala-me de Abril no Teatro das Beiras. Portanto, é já hoje que esta sessão vai estar no Auditório Fernando Landeira, um espetáculo que acontece às 21h30, tem a duração de uma hora, portanto um espetáculo aqui consideravelmente rápido e a entrada é gratuita. Portanto, já sabe, adquira os seus bilhetes nos locais habituais, portanto, através do e-mail geral@teatrodasbeiras.pt, do contacto telefónico ou diretamente no Teatro das Beiras para assistir a este espetáculo Fala-me de Abril. Portanto, aqui é um espetáculo que portanto, criar um momento de reflexão e celebração dos valores que a Revolução dos Cravos trouxe e vão aqui enfatizar a importância da democracia, da justiça e do 25 de Abril, obviamente. Portanto, é já hoje a partir das 21h30 no Teatro das Beiras que o Núcleo de Estudantes de Medicina da UBI vai apresentar este espetáculo. Duas

0: Malan nuestra.
1: Maluma, Becky G, Anitta, Malumia, aqui a trazer muita animação para esta manhã de terça-feira. Está comigo Milene Proença nas manhãs da Rádio Clube da Covilhã. E os Maroon 5 e Cardi B, Girls Like You, aqui a tocar na sua rádio.

É tugarada a música de apoio à seleção nacional. Relembro que Portugal vai jogar já amanhã, vai ter a sua estreia no Campeonato do Mundo frente à República do Congo a partir das 18 horas. Portanto, não se esqueça, amanhã é a estreia da seleção nacional. Nós por aqui continuamos com a música portuguesa. Já de seguida às 10 temos as notícias, temos a nossa síntese informativa. Fique desse lado a acompanhar as melhores manhãs sempre.

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1: Bom dia, são 10 horas. 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Paulo Cunha Ribeiro vai coordenar a nova Comissão de Gestão do Sporting Clube da Covilhã, depois da lista apresentada ter sido aprovada na sexta-feira em Assembleia Geral. Dos 65 sócios votantes, 49 votaram a favor, 15 contra e registou-se um voto em branco. Também a Comissão de Fiscalização foi aprovada pelos associados, recolhendo 47 votos favoráveis, 15 contra e um voto em branco. A solução surge após a inexistência de listas candidatas aos órgãos sociais do Sporting Clube da Covilhã nas assembleias eleitorais convocadas para 9 de maio e 6 de junho. A 15ª edição da campanha solidária Dê Troco a Quem Precisa arrancou esta segunda-feira e decorre até ao próximo dia 26 em mais de 500 farmácias de todo o país. 15 são da região e pretendem apoiar na aquisição de medicamentos nos concelhos do distrito. A exposição Herança Industrial, exposição de fotografias e objetos da autoria de Pedro Seixo Rodrigues, está patente ao público até 27 de junho na Tentadora, no âmbito do Festival de Artes de Rua UL, que está a decorrer na Covilhã. A 7ª Feira Ibérica de Teatro do Fundão está de regresso com um número recorde de 21 espetáculos de teatro, dança, circo e música apresentados por 18 companhias da Península Ibérica. A feira irá decorrer em vários espaços da cidade do Fundão a partir de amanhã e até ao dia 20 de junho. Digo-lhe ainda que o antigo externato de Nossa Senhora do Incenso, em Penamacor, está pronto para receber uma centena de pessoas, depois de ter sido alvo de obras de requalificação e apetrechamento por parte do município de Penamacor. Ao ponto final nesta síntese informativa, continuação de excelente dia.

Cheio de graça, Paulo Gonzo, passam 21 minutos das 10, está comigo Milene Proença nas manhãs da Rádio Clube da Covilhã, juntos até às 12, temos muito ainda pela frente nesta bela manhã de terça-feira. Espero que esteja a ter uma ótima manhã na nossa companhia, uma boa manhã de trabalho e fique desse lado a ouvir-nos em 97.0 ou também através do nosso site em www.radio-covilha.com. Porque até às 12, como eu disse, temos muito pela frente, muita música e muita animação por aqui. Por isso, continua a acompanhar as melhores manhãs, sempre com as melhores músicas. Falando em música, continuamos com a música portuguesa deste lado. Vem Ave Errante aqui a tocar na sua rádio. Passam 22 minutos das 10 e está comigo Milena.

Resistência com Timor, e chegou a hora de relembrar que já daqui a pouco falta meia horinha, temos as notícias do desporto, temos a nossa hora desportiva por aqui nas manhãs da Rádio Clube da Covilhã. É o momento em que lhe trago todas as notícias, atualizações, tudo aquilo que se passa no desporto do distrito de Castelo Branco. Por agora venho falar-lhe da Covilhã, que celebra até ao dia 20 a terceira edição da Semana da Pessoa Refugiada, portanto uma semana aqui dedicada a diversas atividades abertas a toda a comunidade, e dizer-lhe que o tema deste ano é coragem, portanto o tema desta semana é coragem, já começou. Portanto, amanhã, dia 17, acontece uma caminhada pela cidade, que está marcada para as 19h30, sendo que o ponto de encontro é na Praça do Município. Na quinta-feira, a Tertúlia Livraria e Café vai receber Tertúlia e Partilha, às 18h, portanto, aqui uma conversa aberta sobre o que leva alguém a abandonar o seu país, portanto, direcionado aqui também com o tema desta Semana da Pessoa Refugiada. No dia 19, aliás, pelas 18 horas, o Jardim Público vai receber um piquenique aberto, onde toda a gente pode levar algo, desde comida, bebida, algo do seu lugar de origem, portanto, para partilhar aqui com todos os presentes. É no dia 19, às 18 horas. E no último dia, portanto, sábado, às 15, acontece uma pintura coletiva na Colabora, onde vai ser pintada uma faixa em conjunto. Portanto, aqui, como pode perceber, diversas iniciativas ao longo desta semana. Esta aqui é a terceira edição da Semana da Pessoa Refugiada, uma semana aqui com diversas atividades, já começou e vai estar a decorrer até dia 20, portanto até sábado pode experienciar, digamos assim, todas as atividades que estão aqui inseridas nesta semana. Esta edição, como eu disse, tem o tema da coragem, portanto fica aqui também uma ótima sugestão, mais uma nesta manhã de hoje. Já sabe, sempre por aqui nas manhãs da RCC, todas as dicas, sugestões, tudo aquilo que se passa pela região. Se quiser ficar a par e atualizado, é sempre deste lado com a Rádio Clube da Covilhã. E se quiser também ouvir boa música, é aqui, está no sítio certo, está com a Rádio Clube da Covilhã. Por aí vem Paixão Seda aqui a tocar na sua rádio, mas está a chegar também Tara Perdida, Toranja, Índia Malhoa, o melhor da música portuguesa sempre nestas manhãs da Rádio Clube da Covilhã.

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1: Bom dia, são 11 horas.
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Dobře, kuvě. Muito bom dia, começa agora a nossa hora desportiva, o nosso momento do desporto aqui nas manhãs da Rádio Clube da Covilhã. É o momento em que lhe trago todas as notícias, todas as atualizações desportivas do distrito de Castelo Branco. E começo hoje por lhe dizer que a Câmara Municipal da Covilhã apresentou ontem o Festival 1993, Festival do Cicloturismo da Serra da Estrela, um novo evento anual dedicado ao desporto, à natureza e à promoção da Serra da Estrela, que vai acontecer entre 18 e 20 de setembro. O presidente da autarquia, Hélio Fazendeiro, explicou que a iniciativa pretende reforçar o posicionamento da Covilhã como a principal porta de entrada da Serra da Estrela, promovendo simultaneamente um espaço de vida saudável, dinamização do turismo, do património natural, mas também do desporto. O festival terá como principal atração a iniciativa A Conquista da Torre, uma subida à torre aberta a todos os participantes, sem caráter competitivo. O festival vai arrancar no dia 18, no Complexo Desportivo da Covilhã, com exposições, stands, promoção de marcas ligadas ao desporto e ao ciclismo, sessões de autógrafos, atividades com escolas, animação musical e espaços de restauração. No sábado, pelas 8, vai ter início a subida à torre, que vai incluir duas vertentes, uma ciclável e outra pedonal, permitindo que os participantes escolham a forma como pretendem enfrentar este desafio. Ao longo do percurso, vão existir pontos de abastecimento e animação, culminando num convívio nas penhas da saúde e numa programação cultural no complexo desportivo. O vereador do Desporto da Câmara Municipal da Covilhã, Luís Marques, enquadrou o festival na estratégia municipal de afirmação da modalidade, defendendo que o concelho reúne condições únicas para se assumir como uma referência nacional do ciclismo. O padrinho da primeira edição vai ser o jornalista e comentador desportivo Oliver Bonamici, rosto conhecido das transmissões de ciclismo da Eurosport, que transformou uma aposta perdida num desafio pessoal de mudança de vida. Bonamici revelou que há cerca de um ano pesava 123 kg e assumiu publicamente a necessidade de cuidar da sua saúde. O comentador explicou que a decisão surgiu após perder uma aposta relacionada com a volta à França. O resultado foi uma perda de peso significativa, perdeu 31 quilos e agora falta a segunda parte, que Oliver perder 31 quilos é uma coisa completamente surreal. O presidente da autarquia sublinhou ainda que o festival foi concebido por toda a população e não apenas para praticantes habituais da modalidade. O autarca acrescentou que a iniciativa pretende desconstruir a ideia de que a subida à serra de bicicleta é um exclusivo de profissionais. Falando nas inscrições, tem um custo de 10€ e vão incluir jersey oficial, seguro, abastecimentos ao longo do percurso e a participação em todas as atividades do festival. O site oficial do evento vai ficar disponível no início do próximo mês, à altura em que vão ser divulgadas todas as condições de participação. Ora, vamos até ao basquetebol. Já são conhecidos os nomes chamados para participar nos treinos de preparação da Seleção Distrital Sub-12 masculino. Começamos com os atletas da Associação de Basquetebol Áulica Estrança, apenas um, Arian Armonde, do CCD Estrela do Zezer, Artur Freitas, Santiago Nogueira e Tomás Marmelo, Rodrigo Navais, do Clube de Basquetebol do Fundão, João Caldeira, Miguel Simões, Pedro Telas, Rafael Almeida, Rodrigo Nazário e Vasco Delimbof, do Clube Desportivo da Covilhã, e, a terminar, Gonçalo Andrade, Pedro Nogueira e Rodrigo Cunha, do Unidos do Tortuzendo. Lembrar que o selecionador é Hélder Veríssimo, com o selecionador adjunto Diogo Janeira, e os treinos vão acontecer no dia 19, da parte da tarde, das 19h30 às 21h, uma partida frente ao CDC Sub-14 masculino, no pavilhão do Clube Desportivo da Covilhã. No dia 20, sábado, os treinos acontecem das 10h30 às 12h30 e das 14h às 16h no Clube Desportivo, também no pavilhão do Clube Desportivo da Covilhã. E
Federação Portuguesa de Futebol organizou nos dias 12 e 13 de junho o Encontro Nacional do Walking Futebol na cidade do Futebol, onde a Associação de Futebol de Castelo Branco esteve representada com praticantes do Cabeçudo e da Usalbo e Alcaíns na vertente recreativa, sendo acompanhados pela gestora do projeto, Fabiola Mendes. A FCB foi distinguida pela FPF como uma das associações de crescimento sustentada no aumento de equipas e atletas. Lembrar que a seleção distrital realizou 5 partidas numa manhã repleta de atividade física, boa disposição e companheirismo. Ora, e a terminar, digo-lhe que a Federação Portuguesa de Futebol organizou no domingo, dia 14, a primeira edição do Dia Nacional do Guarda-Redes, inserida no programa Mais Um da Academia de Guarda-Redes da Federação Portuguesa de Futebol. Hans Leitert, tutor da formação de treinadores, marcou presença nesta iniciativa que reuniu especialistas nacionais e internacionais de elite com treinadores e atletas das 22 associações distritais e regionais.

0: Dizer-lhe também que o Dia Nacional do Guarda-Redes mobilizou 138 jovens guarda-redes de futebol e futsal, desde os escalões sub-12 aos sub-15, convocados pelas ADRs para uma experiência pioneira na cidade do futebol. A Associação de Futebol de Castelo Branco esteve representada por 6 guarda-redes, Duarte Gonçalves, Guilherme Oliveira e Maria Pedro Pinto, no futebol, e Afonso Casteleira, Eva Lucas e Tiago Pereira, no futsal. Ora, foram estas as notícias, são estas as notícias que estão a marcar o desporto da região. Já sabe, sempre por aqui, depois das 11, temos este momento do desporto, onde lhe trago todas as notícias atualizadas, as notícias desportivas do distrito de Castelo Branco. Amanhã, quarta-feira, regresso à mesma hora, aqui depois da nossa publicidade, para lhe trazer todas as atualizações. Mas por agora, continuamos com a música, continuo desse lado connosco, até bem pertinho das 12, nesta manhã de terça-feira. É muita música pela frente aqui nas manhãs da Rádio Clube da Covilhã. Foram estas as notícias do desporto da região na Rádio Clube da Covilhã.
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O Subway, o Triple Rowan aqui a tocar na sua rádio. Muito bom dia, passam 33 minutos das 11 e estamos cada vez mais próximos do fim do nosso programa da manhã, mas não me vou embora sem antes de lhe dizer que hoje, dia 16, a Colabora vai acolher, ou melhor, inaugurar a Exposição Individual de Artes Plásticas, uma exposição de desenho e pintura Plantar Mais 10, de Alexandre Pereira, e portanto fica aqui esta sugestão, porque é a partir hoje das 18 horas que esta exposição vai ser inaugurada, ela que vai estar patente até ao dia 5 de julho, mas hoje, a partir de hoje, pode ir conhecer esta exposição na sede da Colabora, é às 18 que vai ser inaugurada. Fica aqui a minha última sugestão desta manhã de terça-feira, daqui a pouquinho já regresso para as despedidas, por agora vamos aproveitar um daqueles que tem sido um dos êxitos dos últimos tempos e também o artista que tem estado sempre em alta, digamos, com Chico de Tina, sou grande

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1: Digitélio, com licença, numa altura em que faltam 17 minutinhos para terminarmos e para chegarmos ao fim, mas eu aproveito e vou-me despedindo já por aqui. Foi um gosto enorme ter estado na sua companhia nesta manhã de terça-feira. Amanhã regresso à mesma hora de sempre, das 8 às 12, para mais uma manhã incrível. Até lá, fico sempre a acompanhar a Rádio Clube da Covilhã em 97.0 ou também através do nosso site em www.radio-covilha.pt. Já sabe, como habitualmente, daqui a pouquinho às 12 temos as notícias, logo após o nosso programa da manhã, o noticiário com o desenvolvimento de todas as notícias da síntese informativa e também outros temas que vão estar em destaque já daqui a pouco às 12. Por agora, terminamos com os nossos 15 minutos habituais de música seguida. Vem música portuguesa pela frente, a começar em Carolina Deslandes. Eu desejo uma ótima terça-feira, um bom dia de trabalho ou de descanso, se for o caso, sempre na companhia da sua rádio preferida, na companhia da Rádio Clube da Covilhã. Fique bem, fique desse lado e

0: Bom dia, são 12 horas.
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3: Boa tarde, notícias na Rádio Clube da Covilhã. O associado Paulo Cunha Ribeiro vai coordenar a nova comissão de gestão do Sporting Clube da Covilhã, depois de a lista apresentada ter sido aprovada esta sexta-feira em Assembleia Geral. Dos 65 sócios votantes, 49 votaram a favor, 15 contra e registou-se um voto em branco. Também a comissão de fiscalização foi aprovada pelos associados, recolhendo 47 votos favoráveis, 15 contra e um voto em branco. A solução surge após e na existência de listas candidatas aos órgãos sociais nas assembleias eleitorais convocadas para 9 de maio e 6 de junho, recorrendo-se ao mecanismo estatutário que permite a constituição de comissões transitórias para assegurar a gestão do clube. A comissão de gestão foi eleita por um período máximo de um ano e será coordenada por Paulo Cunha Ribeiro. A comissão de fiscalização será coordenada por Carlos Carapito. Ao apresentar a proposta, Paulo Cunha Ribeiro sublinhou o caráter transitório da solução e deixou o apelo à participação dos associados.
4: Nada a nada apareçam sócios com ideias, com capacidade para formar uma direção, uma obrigação, eu considero uma obrigação desta comissão proceder de imediato a essa convocatória e levar o clube para eleições. Caso tal aconteça, assim o faremos. De toda a forma, é a intenção também desta comissão, nos próximos meses, e avaliando as condições exatas do clube e aquilo que pretendemos para o seu futuro, muito provavelmente avançaremos para uma direção quando as condições assim o permitirem.
3: No final da Assembleia, Paulo Cunha Ribeiro traçou como prioridades imediatas a estabilização financeira e administrativa do Sporting da Covilhã.
4: Estamos eleitos, estamos prontos para começar a trabalhar e teremos toda, estamos com toda a vontade, com toda a garra para trazer ordem e estabilidade ao clube, para trabalhar num plantel que possa dar alguma tranquilidade, mas de uma forma muito clara, respeitando escrupulosamente o orçamento e o dinheiro que temos disponível. O Sporting da Covilhã não pode continuar nesta senda de gastar o que não tem, porque se assim for, um destes dias não temos mesmo nada e transformámo-nos em tudo aquilo que não queremos que o Sporting da Covilhã se transforme e que as pessoas da Covilhã não merecem que se transforme. Sem pôr em causa a boa vontade de ninguém, nós temos que organizar o clube, temos que o modernizar, temos que o profissionalizar se quisermos que o clube tenha futuro.
3: A nova equipa pretende avaliar a situação durante os próximos meses e, caso o cenário estabilize, avançar para um projeto de maior duração.
4: Se dentro de 2, 3, 4, 5 meses considerarmos que o clube está estabilizado e as coisas estão a correr dentro da normalidade, aí a nossa intenção é avançar para um projeto de 3 anos e não para um projeto de 1 ano.
3: Apesar das preocupações financeiras, Paulo Cunha Ribeiro garantiu que a vertente desportiva já está a ser preparada. O coordenador revelou que dentro de 2 semanas o grosso do plantel deverá estar definido e assegurou que o orçamento em preparação permitirá construir uma equipa competitiva para a Liga 3.
4: É um orçamento extremamente realista e que nos permite ter uma equipa de futebol profissional
5: para se manter na Liga 3.
4: Para se manter na Liga 3. Portanto, nós já estamos a trabalhar, como podem imaginar, não vamos começar a trabalhar amanhã, nós já estamos a trabalhar há alguns dias. Agora, daqui a 2 semanas, o grosso do plantel estará fechado, o clube estará preparado e dará todas as condições aos seus atletas, à sua equipa técnica, e espero ir disputar a fase de subida.
5: Acima de tudo isso.
4: Espero ir disputar.

0: disputar a fase subida.
1: Uma fase mais
0: o nosso objetivo, muito simples, é ir disputar a fase subida. Okay? Espero consegui-lo. Não me parece que seja um objetivo impensável, que complicado. É esse o nosso objetivo. A partir daí, logo vemos como é que atacamos a fase subida. Mas menos do que isso é mau.
2: A nova comissão pretende ainda reforçar a ligação aos sócios e à região, apostando na comunicação e na dinamização da massa associativa, garantiu Paulo Cunha Ribeiro. Logo no início da Assembleia Geral, o sócio Paulo Rosa, que integrava a Comissão de Gestão Cessante, apresentou uma intervenção que acabou por marcar parte da discussão na sessão e gerar forte reação entre os associados. Falando a título individual, Paulo Rosa defendeu que o clube não deveria prolongar por mais um ano uma situação de gestão transitória, argumentando existir já uma solução preparada para os órgãos sociais e para a entrada de investidores. Segundo afirmou, existe uma proposta estruturada para a criação de uma SAD e para a entrada de investidores. O associado propôs ainda que a futura Comissão de Gestão assumisse o compromisso de convocar rapidamente uma Assembleia para a apreciação da SAD seguida de eleições.
3: Por isso, deixamos aqui uma posição clara. Não podemos aceitar que o clube entre em mais um ciclo longo de gestão provisória sem uma definição estratégica. Defendemos que seja aberta com urgência à decisão dos sócios a constituição de uma sociedade anónima desportiva com base numa proposta concreta e transparente. Defendemos que sejam convocadas eleições para que os sócios escolham quem deve liderar o Sporting Clube da Covilhã. Porque há uma verdade que não pode ser ignorada. Sem legitimidade não há estabilidade, sem decisão não há futuro. E deixo uma última pergunta que deve ficar na consciência de todos. O Sporting da Covilhã vai continuar em gestão de sobrevivência ou vamos finalmente assumir o nosso futuro com coragem?
2: A intervenção foi recebida com evidente contestação na sala e mereceu resposta imediata de elementos da Comissão de Gestão Cessantes. José Santos, coordenador da Comissão e apontado para liderar a área de futebol profissional na nova estrutura, mostrou-se surpreendido com a posição assumida por Paulo Rosa.
4: Muito me espanta esta declaração do Paulo Rosa, que estava connosco na Comissão, e mais uma vez vê-se que o clube, cada um, vai fugindo para um lado para onde lhe interessa. Andamos com a carroça à frente dos bois, andamos a querer vender aquilo que nem é nosso. Primeiro tem que haver uma estabilidade no clube, tem que haver alguém que ponha as contas em ordem.
2: Uma posição defendida pela maioria das intervenções dos associados durante a Assembleia. Questionado sobre a possibilidade de entrada de investidores no capital da futura sociedade desportiva, Paulo Cunha Ribeiro garantiu que a nova Comissão de Gestão está disponível para ouvir todas as propostas que possam beneficiar o Sporting da Covilhã, mas deixou claro que qualquer negociação será feita apenas depois de existir legitimidade para o fazer e sempre com a proteção dos interesses do clube. Paulo Cunha Ribeiro frisou que o clube não se encontra numa situação desesperada e rejeitou qualquer cenário em que o Sporting da Covilhã surja fragilizado perante eventuais investidores. Apesar disso, deixou a porta aberta a todas as soluções que possam acrescentar valor ao projeto esportivo e financeiro do Sporting Clube da Covilhã. A 15ª edição da campanha solidária Dê Troco a Quem Precisa arrancou ontem e decorre até ao próximo dia 26 em mais de 500 farmácias de todo o país, 15 das quais na região. A iniciativa, promovida pelo programa ABEM, Rede Solidária do Medicamento, da Associação Dignitude, desafiou cidadãos a doarem o troco das suas compras nas farmácias aderentes, ajudando famílias em situação de vulnerabilidade económica a terem acesso aos medicamentos de que necessitam. Segundo o relatório Acesso a Cuidados de Saúde 2025 da nova SBE, a probabilidade de uma pessoa pertencente ao escalão económico mais desfavorecido não adquirir toda a medicação necessária aumentou de 41% em 2023 para 52% em 2025. Na região, a rede ABEM integra 45 farmácias e apoia atualmente 1.844 beneficiários beneficiários que podem obter gratuitamente os medicamentos prescritos pelos seus médicos. Desde 2016, já foram dispensadas mais de 95 mil embalagens de medicamentos ao abrigo deste programa. A exposição Herança Industrial, exposição de fotografia e objetos da autoria de Pedro Seixo Rodrigues, está patente ao público até 27 de junho na Tentadora, no âmbito do Festival de Artes de Rua UOL. A mostra reúne fotografias e objetos recolhidos em várias fábricas abandonadas nas ribeiras da Goldra e da Carpinteira, antigas zonas industriais que durante séculos foram uma referência nacional e internacional na indústria têxtil. Mais do que um retrato do abandono, a exposição pretende promover uma reflexão sobre o futuro destes espaços e sobre a responsabilidade coletiva na preservação do património industrial da cidade. Segundo a organização, a iniciativa procura recordar a importância que a atividade têxtil teve na construção da identidade da Covilhã, destacando simultaneamente a memória operária e o potencial de reutilização destes edifícios. A exposição pode ser visitada até 27 de junho, de segunda a sexta-feira, das 10 às 13 e das 15 às 18 e aos sábados das 15 às 18 horas. Digo-lhe ainda que a 7ª Feira Ibérica do Teatro do Fundão está de regresso com um número recorde de 21 espetáculos de teatro, dança, circo e música apresentados por 18 companhias da Península Ibérica. A feira irá decorrer em vários espaços da cidade entre os dias 17 e 20 de junho. Com uma programação diversificada e pensada para todo o público, destaca-se nesta edição o retorno do Dia da Família no dia 20. Nesse mesmo dia destaca-se o concerto de encerramento com Amy Curl, que irá apresentar o álbum Pastoral, vencedor do Prémio José Afonso 2025. Outro dos destaques é a estreia absoluta em Portugal do espetáculo Metabasis, da companhia espanhola Lale Arte, que se irá apresentar no dia 18 às 22 horas no Octógono. Em grande parte dos eventos, a entrada é gratuita, incluindo os espetáculos de rua que irão decorrer na Praça Velha, na Praça do Município e na Praça da Moagem. Os bilhetes podem ser adquiridos através da Ticketline ou na Moagem, Cidade do Engenho e das Artes. Recordar que a Feira Ibérica de Teatro do Fundão é uma organização conjunta da EST, Estação Teatral, e do Município do Fundão. Esta edição irá contar com a presença de 135 agentes culturais, desde programadores, diretores de festivais, distribuidores e companhias. Pode consultar a programação completa no site oficial do evento. A terminar, digo-lhe que o antigo externato de Nossa Senhora do Incenso, em Penamacor, está pronto para receber uma centena de pessoas depois de ter sido alvo de obras de requalificação e apetrechamento por parte do município. O espaço dispõe de dormitórios, camas, refeitório equipado e todas as condições necessárias para receber grupos com segurança e conforto. O primeiro grupo a estrear as instalações renovadas foi o Rancho Folclórico das Camélias, dos Açores, levando cerca de 40 pessoas. A partir deste fim de semana, o antigo colégio recebe diversos participantes em atividades em Penamacor. Segundo nota de imprensa, esta intervenção reflete o compromisso do município com a recuperação e valorização dos seus equipamentos, colocando-os ao serviço da comunidade, das associações, dos eventos e de todos aqueles que escolhem visitar o Conselho de Penamacor. É o ponto final nas notícias. Eu desejo-lhe a continuação de excelente dia.

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0: Boa tarde, são 13 horas.
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1: Ora, muito boa tarde. Começa agora o nosso Chamar a Música, os nossos discos pedidos aqui na Rádio Clube da Covilhã. O meu nome é Milene Proença e está comigo até às 15. Até às 15 eu estou por aqui para lhe trazer o melhor da música escolhida por si e para si. Por isso fica o convite, fique desse lado a ouvir-nos em 97.0 ou também através do nosso site em www.radio-covilha.pt, porque até lá temos muita música pela frente, já lá vamos. Ainda temos alguns passinhos para a segunda parte, por isso ainda pode mandar as suas músicas e dedicatórias para hoje. Basta ligar para o 275-249-873 ou enviar uma mensagem para o 924-066-002. Pode ainda passar pelo nosso Facebook, Rádio Clube da Covilhã, e deixar-nos uma mensagem. Basta identificar-se, identificar a pessoa a quem quer dedicar a música e também o respectivo intérprete. 275-249-873 ou SMS para 924-066-002. Não perca tempo e envie já as suas músicas e dedicatórias para a segunda hora. Esta primeira parte está completamente preenchida, mas para a segunda parte ainda temos aqui um espacinho guardado, por isso ainda vai bem a tempo de enviar uma música que gostaria de ouvir. Por vezes quer ouvir de manhã, à noite, à altura ideal para ouvir as músicas escolhidas por si é das 13 às 15, neste caso hoje das 14 às 15, ainda temos aqui um espaço para o poder fazer. Ora, e vamos sem mais demoras à primeira música de hoje, e é o Leandro Bernardino que dedica à mãe. Ficamos com 21 Pilots e Hitons aqui a abrir o nosso Chamar a Música desta terça-feira.

Esta foi Hit Ones dos 21 Pilots a abrir aqui os nossos discos pedidos desta terça-feira. E agora é o Marco que dedica aos colegas de trabalho das Pinceladas e a toda a equipa Marco Gesso. Ficamos com a Noah e na Calamesa.

Naquela mesa que ia tocar no nosso Chamar a Música, passam 11 minutinhos das 13 e relembro mais uma vez, estamos apenas a começar, até às 15 temos muita música pela frente e também até lá pode ir mandando as suas músicas e dedicatórias porque ainda temos espaço para a segunda parte do nosso programa. Por agora, a próxima música é o José Manuel de Caria, que dedica a toda a equipa da Rádio Clube da Covilhã e também a todos os ouvintes, e nós aqui deste lado agradecemos imenso. Ficamos com A Coisa de Kim Barreiros.

Ora, aqui está a coisa de Kim Barreiros a trazer muita animação por aqui. E adiantando-me já, hoje temos muita música popular portuguesa, portanto, hoje o nosso programa vai ser cheio da música popular. A próxima é o Pedro Miguel Janeiro de Sima, que dedica à Susana Dias de Lisboa, ao Eduardo Monteiro dos Enxames, à Celeste Diogo de Belmonte, ao Américo Gaspar de Lisboa, à Graça Costa de Janeiro de Sima e ao Nuno Ricardo de Covilhã, com votos de um feliz aniversário e um excelente dia. Ficamos com Nel Monteiro e 24 Amores.

Kim Marreiros com a Cabritinha, numa altura em que passam 21 minutos das 13. E agora é Maria do Carmo do Teixoso que dedica a Rosita das Cortes de Baixo com um grande beijinho. Ficamos com Alma Súlia, destravadinha.

0: Há uma sul com a destravadinha, estamos praticamente a meio desta primeira hora e agora é o Antero do Fundão, que dedica a toda a equipa da Rádio Clube da Covilhã e também a todos os ouvintes. E nós aqui deste lado agradecemos imenso. Ficamos com Paulo Fernandes e Pássaro de Fogo.
1: Vai sim.

De fogo de Paula Fernandes. Agora sim, vamos a meio desta primeira hora e a próxima música é o Ricardo Torrão que dedica à Milene. E eu aqui deste lado agradeço imenso. Ficamos com Kim Barreiros, a Cristina já.

Ora, aqui está mais uma vez o Kim Barreiros a fazer a delícia dos nossos ouvintes nesta tarde de terça-feira. Mais uma vez relembro que ainda temos algum espacinho para a segunda parte do nosso programa, por isso ainda pode ir mandando as suas músicas e dedicatórias para hoje. Não perca tempo. Também já não temos muito espaço, portanto, apresse-se a mandar as suas músicas e dedicatórias para a segunda hora do nosso Chamar a Música. Ora, e a próxima é o Marco, que dedica aos colegas de trabalho das Pinceladas e também a toda a equipa Marco Gesso, veio Lionel Nunes e toca o Badalo.

Tuna Alunas, toca o Badalo aqui no Chamar a Música, numa altura em que faltam 20 minutinhos para terminarmos esta primeira hora. E agora é a Maria do Carmo do Teixoso, que dedica a Rosita das Cortes de Baixo com um grande beijinho. Ficamos com Alma Sul e a moda do meu

Há uma sublocomada do meu chapéu e agora o antero do fundão que dedica a toda a equipa da Rádio Clube da Covilhã e também a todos os ouvintes. Ficamos com Paulo Fernandes, para você aqui no Chamar a Música.

Para você de Paulo Fernandes, estamos mesmo, mesmo a chegar ao fim desta primeira hora. E a próxima música é o Ricardo Torrão, que dedica à Milene. E eu aqui deste lado agradeço imenso. Ficamos com Kim Barreiros e A Garagem da...

que Marreiros com a garagem da vizinha. E antes de seguirmos para a última música desta primeira hora, relembrar que ainda temos algum espacinho para a segunda parte do nosso programa, por isso até lá continua a mandar as suas músicas e dedicatórias. Basta ligar para o 275-249-873 ou enviar um SMS para o 924-066-002. Por agora, seguimos para a última música e é o Pedro Miguel de Janeiro de Cima que dedica à Susana Dias de Lisboa, ao Eduardo Monteiro dos Enxames, à Celeste Diogo de Belmonte, ao Américo Gaspar de Lisboa, à Graça Costa de Janeiro de Cima e ao Nuno Ricardo de Covilhã, com votos de um feliz aniversário e um excelente dia. Ficamos com Lionel Nunes, Olha o Passarinho.

0: Boa tarde, são 14 horas.
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2: Ora, muito boa tarde. Começa agora a segunda parte do nosso Chamar a Música, dos nossos discos pedidos aqui na Rádio Clube da Covilhã. O meu nome é Milene Proença e estamos juntos até às 15. Até às 15 eu estou por aqui para lhe trazer o melhor da música escolhida para esta tarde de terça-feira. Portanto, fique desse lado, fique a ouvir-nos em 97.0 ou também através do nosso site em www.radio-covilha.pt. Temos muita música pela frente nesta segunda hora e ainda vai a tempo de mandar as suas músicas e dedicatórias para hoje. Basta ligar para o 275-249-873 ou enviar um SMS para o 924-066-002. Portanto, já sabem, envie as suas músicas e dedicatórias. Ainda temos alguns passinhos, já não é muito, mas ainda temos. Portanto, ainda consegue enviar umas musiquinhas para esta tarde de discos pedidos. Ora, e vamos ter mais demoras à primeira música desta segunda hora, e é o Leandro Bernardino que dedica à mãe. Começamos esta segunda parte com Taylor Swift e The Fate of Ophelia.

Ofélia de Taylor Swift a abrir esta segunda hora do nosso Chamar Música e agora o Márcio que dedica ao Ricardo Torrão. Ficamos com Mulheres de Kim Barreiros.

Mulheres de Kim Barreiros, e agora é o Joaquim Inácio que gostaria de ouvir. Ficamos deste lado com o Ruizinho do Acordeão e México aqui no Chamar a Música.

Este foi do Ruizinho do Acordeão. Passam praticamente 15 minutinhos das 14 e está a vir o Chamar Música, os nossos discos pedidos aqui na Rádio Clube da Covilhã. Está comigo Milene Proença até às 15, por isso aproveite estes minutos que faltam da música escolhida por si e para si. Ora, e a próxima tem duas dedicatórias. É a Maria de Jesus da Boa Dobra, que dedica aos filhos João Filipe, Silvio e Isabel, que está na França. Dedica também aos netos, às noras e restante família, a todos os amigos e aos vizinhos Piedade e Chico, e ainda à Thaísa e a toda a equipa da RCC. E é também a Maria José da Covilhã, que gostaria muito de ouvir. Ficamos com Jorge Loureiro. Foi tudo por Deus.

Jorge Loureiro, foi tudo por Deus aqui no Chamar a Música. E agora é o José que dedica ao Quaresma e ao Rodrigues da Autotransportes, também ao Carlos Vilela, ao Jorge Raposo e a toda a equipa da Rádio Clube da Covilhã. E nós aqui deste lado agradecemos imenso. Ficamos com Tiago Silva, Vem Dançar o Esquema.

Tiago Silva vem dançar o esquema. Estamos praticamente a meio desta segunda parte e agora é o César que dedica ao Micael e ao Daniel da Acelera. Vem aí Rammstein e Rasputin.

Ramstein com Rasputin. Agora sim, vamos a meio desta segunda hora e venho dizer-lhe que já não temos espaço para hoje. Já temos esta segunda hora completamente cheia, mas pode continuar a mandar as suas músicas e dedicatórias já para amanhã, quarta-feira. A próxima música é o Micael, que dedica ao César. Ficamos com Kim Barreiros e o Bilal.

O Bilal de Kim Barreiros e agora é o Joaquim Inácio que gostaria muito de ouvir. Ficamos com Zé Maru aqui deste lado nos nossos discos pedidos.

Esta foi de Zé Maro e agora a próxima é Maria José da Covilhã, que eu gostaria muito de ouvir. Ficamos com Carlos Soutelo e na casa.

Carlos Soutelo na Casa de Deus. Falta pouquinho, faltam 18 minutinhos para terminarmos o nosso Chamar a Música desta terça-feira, mas com muita música ainda pela frente. A próxima é Maria de Jesus da Boidobra, que dedica aos filhos João Filipe, Silvio e Isabel, que está na França, aos netos, às noras e restante família, a todos os amigos e aos vizinhos, Piedade e Chico, e ainda à Taísa e a toda a equipa da RCC. Ficamos deste lado com José Cid e Portuguesa Bonita.

Ora, aqui está José Cid com Portuguesa Bonita e a próxima música é o José que dedica ao Quaresma e ao Rodrigues da Autotransportes e também a toda a equipa da RCC. Ficamos com o Lionel Nunes e o Homem do Garrafão.

Leonel Nunes com o homem do garrafão. Faltam 9 minutinhos para terminarmos o nosso programa. E a próxima música é o José Manuel de Caria, que dedica a toda a equipa da RCC e também a todos os ouvintes. Ficamos com Lionel Richie e Alô aqui.

Lionel Richie, Hello, aqui no Chamar a Música. E vamos terminar com uma dedicatória do Leandro Bernardino para a mãe. Esta chama-se Taras e Manias, de Marco Paulo. Chegamos ao fim do nosso Chamar a Música. Amanhã estou de volta à mesma hora, das 13 às 15. Desejo-lhe uma ótima terça-feira. Fique com o Rádio Clube da Covilhã. Já de seguida, às 15, temos as notícias, a nossa síntese informativa. E eu regresso, como disse, amanhã. Um ótimo dia, uma boa tarde de trabalho. Fique bem, fique desse lado com a RCC.

Boa tarde, são 15 horas. 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Paulo Cunha Ribeiro vai coordenar a nova Comissão de Gestão do Sporting Clube da Covilhã, depois da lista apresentada ter sido aprovada na sexta-feira em Assembleia Geral. Dos 65 sócios votantes, 49 votaram a favor, 15 contra e registou-se um voto em branco. Também a Comissão de Fiscalização foi aprovada pelos associados, recolhendo 47 votos favoráveis, 15 contra e um voto em branco. A solução surge após a inexistência de listas candidatas aos órgãos sociais do Sporting Clube da Covilhã nas assembleias eleitorais convocadas para 9 de maio e 6 de junho. A 15ª edição da campanha solidária Dê Troco a Quem Precisa arrancou esta segunda-feira e decorre até ao próximo dia 26 em mais de 500 farmácias de todo o país. 15 são da região e pretendem apoiar na aquisição de medicamentos nos concelhos do distrito. A exposição Herança Industrial, exposição de fotografias e objetos da autoria de Pedro Seixo Rodrigues, está patente ao público até 27 de junho na Tentadora, no âmbito do Festival de Artes de Rua UL, que está a decorrer na Covilhã. A 7ª Feira Ibérica de Teatro do Fundão está de regresso com um número recorde de 21 espetáculos de teatro, dança, circo e música apresentados por 18 companhias da Península Ibérica. A feira irá decorrer em vários espaços da cidade do Fundão a partir de amanhã e até ao dia 20 de junho. Digo-lhe ainda que o antigo externato de Nossa Senhora do Incenso, em Penamacor, está pronto para receber uma centena de pessoas, depois de ter sido alvo de obras de requalificação e apetrechamento por parte do município de Penamacor. Ao ponto final nesta síntese informativa, continuação de excelente dia.

0: Boa tarde, são 16 horas.
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0: Obrigado. Foi bom ter repartido estes momentos agradáveis convosco. Viajam e até sempre.
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0: Boa tarde, são 17 horas.
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0: Boa tarde, são 19 horas.
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0: Boa noite, são 21 horas.
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4: Boa noite, bem-vindos a mais uma edição do Keep Calm. À terça-feira, entre as 21 e as 23, o tempo é nosso. É aquele tempo para dizer não ao stress e ficar bem, porque estamos juntos em 95.6 ou em www.radiotrascovilha.pt. Fique bem, bom resto de noite.

Boa noite, como sempre, à terça-feira estamos juntos. Fique bem até às 23, a música que escolhemos especialmente para uma noite muito bem passada.

Boa noite, bom resto de terça-feira entre as 21 e as 23, a música que escolhemos especialmente para si. Boa viagem se vai na estrada, se trabalha, uma boa noite de trabalho. Se descansa, aproveite muito bem.

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estamos praticamente a terminar esta primeira parte na edição de hoje. Resta desejar-lhe boa viagem se vai na estrada. Obrigada pela boleia, mas conduza-nos em segurança. Fazemos uma breve pausa à comerciais à hora certa e depois já voltamos. Até já.

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0: Boa noite, são 22 horas. 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
3: À terça-feira, entre as 21 e as 23, conto sempre consigo desse lado. Esta é a nossa segunda parte. Bem-vindos. Ficamos até às 23.

Noite de terça-feira em 95.6 ou em www.radio-covilha.pt. Onde quer que nos escute, fique bem, keep calm, estamos juntos.

Boa noite, como sempre, à terça-feira estamos juntos. Fique bem até às 23, a música que escolhemos especialmente para uma noite muito bem passada.

Boa noite, bom resto de terça-feira entre as 21 e as 23, a música que escolhemos especialmente para si. Boa viagem se vai na estrada, se trabalha, uma boa noite de trabalho. Se descansa, aproveite muito bem.

Estão concluídas estas 2 horas que espero também para si tenham sido muito bem passadas. Keep Calm sempre consigo à terça-feira entre as 21 e as 23, aqui em 95.6 ou em www.radio-covilha.pt. Onde quer que nos escute, fique bem, tenha um bom resto de noite.

0: Boa noite, são 23 horas. 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

0: Boa noite, são 0 horas. 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

0: Boa noite, é uma hora. 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